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1: É, Azeite, você, sem for amigo do João, você podia dar essa cantadinha no disco, né?
2: Pois é, rapaz, seria legal, né?
1: Vamos lá, eu tô te preparando, hein?
2: Vamos nessa?